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0: São 2 horas.
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0: São 3 horas.
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0: São 4 horas.
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0: São 5 horas.
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0: São 6 horas.
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1: São 7 horas.

0: 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A Redes Folkfest regressa a Tergosa esta quinta-feira. Esposenda encerra a temporada de Comedy Sessions esta quarta-feira. Festas de Dião começam esta quinta-feira em Viana do Castelo. Braga recebe Festival Terra a partir desta terça-feira. Tergosa, em Barcelos, recebe a partir desta quinta-feira, 27 de agosto, mais uma edição do Arredas Folk Fest. O festival prolonga-se até sábado, dia 29, e leva à freguesia vários momentos de música e cultura popular. O evento integra a programação cultural de verão do concelho e pretende valorizar a música tradicional e folk, reunindo diferentes propostas musicais num ambiente de convívio. Durante três dias, Tergosa transforma-se num ponto de encontro para os apreciadores deste género musical, com a programação a decorrer ao longo do último fim de semana de agosto. O humor regressa esta quarta-feira, 26 de agosto, ao Auditório Municipal de Esposende, para a última sessão da temporada de Esposende Comedy Sessions. O espetáculo começa às 21h30 e reúne os humoristas Hugo Soares, Vítor Costa e Miguel Neves. A iniciativa, que regressou este ano para uma nova temporada, tem apostado na combinação entre comediantes já conhecidos e novos talentos, incluindo momentos de open mic e a participação de convidados. A sessão desta quarta-feira marca o encerramento da programação de 2026, depois de quatro espetáculos realizados no Auditório Municipal de Esposende ao longo do ano. A freguesia de Dião, em Viana do Castelo, prepara-se para 5 dias de festa. As festas de Dião arrancam esta quinta-feira, 27 de agosto, e prolongam-se até segunda-feira, dia 31, com um programa dedicado à tradição, à fé e à animação popular. As celebrações são organizadas em honra do Senhor dos Aflitos, de São Sebastião e de Nossa Senhora dos Imigrantes, reunindo durante 5 dias momentos de cariz religioso e várias iniciativas de animação. A festa pretende envolver a comunidade local e os visitantes num dos momentos mais importantes do calendário festivo da freguesia, com a programação a decorrer até ao final do mês de agosto. No dia 28 de agosto, às 22 horas, conta-se com a presença da dupla Némanos. Dia 29, Diogo Pissarra, à meia-noite e 15. Dia 30, Tony Carreira, às 22h30. E no último dia, dia 31, Vítor Rodrigues, já às 22 horas. Braga recebe a partir desta terça-feira, 25 de agosto, uma nova edição do Terra, Festival da Música Tradicional. A iniciativa decorre até sexta-feira, dia 28, integrada na programação de animação de verão promovida pelo município. Durante 4 dias, o festival leva à cidade diferentes propostas ligadas à música tradicional, procurando valorizar expressões musicais e culturais de diferentes territórios e aproximar este património do público.
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0: São 8 horas.
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1: São 9 horas.

0: 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A Redes Folkfest regressa a Tergosa esta quinta-feira. Esposenda encerra a temporada de Comedy Sessions esta quarta-feira. Festas de Dião começam esta quinta-feira em Viana do Castelo. Braga recebe Festival Terra a partir desta terça-feira. Tergosa, em Barcelos, recebe a partir desta quinta-feira, 27 de agosto, mais uma edição do Arredas Folkfest. O festival prolonga-se até sábado, dia 29, e leva à freguesia vários momentos de música e cultura popular. O evento integra a programação cultural de verão do concelho e pretende valorizar a música tradicional e folk, reunindo diferentes propostas musicais num ambiente de convívio. Durante 3 dias, Tergosa transforma-se num ponto de encontro para os apreciadores deste género musical, com a programação a decorrer ao longo do último fim de semana de agosto. O humor regressa esta quarta-feira, 26 de agosto, ao Auditório Municipal de Esposende, para a última sessão da temporada de Esposende Comedy Sessions. O espetáculo começa às 21h30 e reúne os humoristas Hugo Soares, Vítor Costa e Miguel Neves. A iniciativa, que regressou este ano para uma nova temporada, tem apostado na combinação entre comediantes já conhecidos e novos talentos, incluindo momentos de open mic e a participação de convidados. A sessão desta quarta-feira marca o encerramento da programação de 2026, depois de 4 espetáculos realizados no Auditório Municipal de Esposende ao longo do ano. A Freguesia de Dião, em Viana do Castelo, prepara-se para 5 dias de festa. As festas de Dião arrancam esta quinta-feira, 27 de agosto, e prolongam-se até segunda-feira, dia 31, com um programa dedicado à tradição, à fé e à animação popular. As celebrações são organizadas em honra do Senhor dos Aflitos, de São Sebastião e de Nossa Senhora dos Imigrantes, reunindo durante 5 dias momentos de cariz religioso e várias iniciativas de animação. A festa pretende envolver a comunidade local e os visitantes num dos momentos mais importantes do calendário festivo da freguesia, com a programação a decorrer até ao final do mês de agosto. No dia 28 de agosto, às 22 horas, conta-se com a presença da dupla Némanos. Dia 29, Diogo Pissarra, à meia-noite e 15. Dia 30, Tony Carreira, às 22h30. E no último dia, dia 31, Vítor Rodrigues, às 22 horas. Braga recebe a partir desta terça-feira, 25 de agosto, uma nova edição do Terra, Festival de Música Tradicional. A iniciativa decorre até sexta-feira, dia 28, integrada na programação de animação de verão promovida pelo município. Durante 4 dias, o festival leva à cidade diferentes propostas ligadas à música tradicional, procurando valorizar expressões musicais e culturais de diferentes territórios e aproximar este património do público.
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0: São 10 horas.
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0: São 11 horas.
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0: 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Destaques. A Redas Folk Fest regressa a Tregosa esta quinta-feira. Esposenda encerra a temporada de Comedy Sessions esta quarta-feira. Festas de Dião começam esta quinta-feira em Viana do Castelo. Braga recebe Festival Terra a partir desta terça-feira. Tregosa, em Barcelos, recebe a partir desta quinta-feira, 27 de agosto, mais uma edição do Arredas Folk Fest. O festival prolonga-se até sábado, dia 29, e leva à freguesia vários momentos de música e cultura popular. O evento integra a programação cultural de verão do concelho e pretende valorizar a música tradicional e folk, reunindo diferentes propostas musicais num ambiente de convívio. Durante 3 dias, Tregosa transforma-se num ponto de encontro para os apreciadores deste género musical, com a programação a decorrer ao longo do último fim de semana de agosto. O humor regressa esta quarta-feira, 26 de agosto, ao Auditório Municipal de Esposende, para a última sessão da temporada de Esposende Comedy Sessions. O espetáculo começa às 21h30 e reúne os humoristas Hugo Soares, Vítor Costa e Miguel Neves. A iniciativa, que regressou este ano para uma nova temporada, tem apostado na combinação entre comediantes já conhecidos e novos talentos, incluindo momentos de open mic e a participação de convidados. A sessão desta quarta-feira marca o encerramento da programação de 2026, depois de 4 espetáculos realizados no Auditório Municipal de Esposende ao longo do ano. A Freguesia de Dião, em Viana do Castelo, prepara-se para 5 dias de festa. As festas de Dião arrancam esta quinta-feira, 27 de agosto, e prolongam-se até segunda-feira, dia 31, com um programa dedicado à tradição, à fé e à animação popular. As celebrações são organizadas em honra do Senhor dos Aflitos, de São Sebastião e de Nossa Senhora dos Imigrantes, reunindo durante 5 dias momentos de cariz religioso e várias iniciativas de animação. A festa pretende envolver a comunidade local e os visitantes num dos momentos mais importantes do calendário festivo da freguesia, com a programação a decorrer até ao final do mês de agosto. No dia 28 de agosto, às 22 horas, conta-se com a presença da dupla Némanos. Dia 29, Diogo Pissarra, à meia-noite e 15. Dia 30, Tony Carreira, às 22h30. E no último dia, dia 31, Vítor Rodrigues, já às 22 horas. Braga recebe a partir desta terça-feira, 25 de agosto, uma nova edição do Terra, Festival da Música Tradicional. A iniciativa decorre até sexta-feira, dia 28, integrada na programação de animação de verão promovida pelo município. Durante 4 dias, o festival leva à cidade diferentes propostas ligadas à música tradicional, procurando valorizar expressões musicais e culturais de diferentes territórios e aproximar este património do público.
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0: São 13 horas.
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0: Início de terça-feira em Super Kizomba FM. Primeiro, Mica Mendes com a Companhia de Joia em Dodnabo. A entrada mais alta na última edição do Top 10 Super Kizomba entrou para o nono posto. E agora, Denis Graça, acabarmos de recordar It's So Hot, um tema de 2012. Está aqui. A melhor música está sempre e vai ficar no ar durante a próxima hora. 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

0: O Tu Me Beija, do DJ Moza, em estreia nesta terça-feira. E por falar em Semba, hoje a rainha foi Ari, com o Comadre, logo a abrir esta sequência.
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0: É uma absoluta novidade no que respeita a Super Kizomba FM. Estreou-se ontem e logo na qualidade de detentora de um power play. É Audrey Neto com Hold Me Slow, uma cantora, produtora e compositora oriunda de Cabo Verde. Sem qualquer dúvida, uma grande e uma boa surpresa para continuarmos a escutar durante toda a semana. Obrigado, amanhã há mais Super Kizomba FM para ouvir. Até lá, sigam-nos no Facebook, também na SoundCloud Super Kizomba e no nosso canal YouTube. Até amanhã. 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

0: 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A Redes Folkfest regressa a Tregosa esta quinta-feira. Esposenda encerra a temporada de Comedy Sessions esta quarta-feira. Festas de Dião começam esta quinta-feira em Viana do Castelo. Braga recebe Festival Terra a partir desta terça-feira. Tregosa, em Barcelos, recebe a partir desta quinta-feira, 27 de agosto, mais uma edição do Arredas Folkfest. O festival prolonga-se até sábado, dia 29, e leva à freguesia vários momentos de música e cultura popular. O evento integra a programação cultural de verão do concelho e pretende valorizar a música tradicional e folk, reunindo diferentes propostas musicais num ambiente de convívio. Durante 3 dias, Tregosa transforma-se num ponto de encontro para os apreciadores deste género musical, com a programação a decorrer ao longo do último fim de semana de agosto. O humor regressa esta quarta-feira, 26 de agosto, ao Auditório Municipal de Esposende, para a última sessão da temporada de Esposende Comedy Sessions. O espetáculo começa às 21h30 e reúne os humoristas Hugo Soares, Vítor Costa e Miguel Neves. A iniciativa, que regressou este ano para uma nova temporada, tem apostado na combinação entre comediantes já conhecidos e novos talentos, incluindo momentos de open mic e a participação de convidados. A sessão desta quarta-feira marca o encerramento da programação de 2026, depois de 4 espetáculos realizados no Auditório Municipal de Esposende ao longo do ano. A Freguesia de Dião, em Viana do Castelo, prepara-se para 5 dias de festa. As festas de Dião arrancam esta quinta-feira, 27 de agosto, e prolongam-se até segunda-feira, dia 31, com um programa dedicado à tradição, à fé e à animação popular. As celebrações são organizadas em honra do Senhor dos Aflitos, de São Sebastião e da Nossa Senhora dos Imigrantes, reunindo durante 5 dias momentos de cariz religioso e várias iniciativas de animação. A festa pretende envolver a comunidade local e os visitantes num dos momentos mais importantes do calendário festivo da freguesia, com a programação a decorrer até ao final do mês de agosto. No dia 28 de agosto, às 22 horas, conta-se com a presença da dupla Némanos. Dia 29, Diogo Pissarra, à meia-noite e 15. Dia 30, Tony Carreira, às 22h30. E no último dia, dia 31, Vítor Rodrigues, já às 22 horas. Braga recebe a partir desta terça-feira, 25 de agosto, uma nova edição do Terra, Festival de Música Tradicional. A iniciativa decorre até sexta-feira, dia 28, integrada na programação de animação de verão promovida pelo município. Durante 4 dias, o festival leva à cidade diferentes propostas ligadas à música tradicional, procurando valorizar expressões musicais e culturais de diferentes territórios e aproximar este património do público.
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0: São 15 horas.
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1: São 16 horas.
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8: Não é preciso passaporte para chegar ao México. Basta rumar a Vieira do Minho. A praia fluvial do México, escondida na Albufeira da Caniçada, é um mini paraíso de águas cristalinas e vegetação montanhosa que faz esquecer que estamos a poucas horas de qualquer cidade portuguesa. É o tipo de lugar que se encontra quase por acidente e que depois não se quer partilhar com mais ninguém. Mas nós somos generosos. Ideal para um dia de descanso, banho e contemplação, com o Jerez como cenário de fundo e o silêncio como banda sonora. Há quem diga que as águas são tão limpas que os peixes pedem desculpa quando turvam a visibilidade. Nós não confirmamos, mas parece-nos credível.

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2: 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Basta rumar a Vieira do Minho. A praia fluvial do México, escondida na Albufeira da Caniçada, é um mini paraíso de águas cristalinas e vegetação montanhosa que faz esquecer que estamos a poucas horas de qualquer cidade portuguesa. É o tipo de lugar que se encontra quase por acidente e que depois não se quer partilhar com mais ninguém. Mas nós somos generosos. Ideal para um dia de descanso, banho e contemplação, com o Jerez como cenário de fundo e o silêncio como banda sonora. Há quem diga que as águas são tão limpas que os peixes pedem desculpa quando turvam a visibilidade. Nós não confirmamos, mas parece-nos credível.

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A Redes Folk Fest regressa a Tergosa esta quinta-feira. Esposenda encerra a temporada de Comedy Sessions esta quarta-feira. Festas de Dião começam esta quinta-feira em Viana do Castelo. Braga recebe Festival Terra a partir desta terça-feira. Tergosa, em Barcelos, recebe a partir desta quinta-feira, 27 de agosto, mais uma edição do Arredas Folk Fest. O festival prolonga-se até sábado, dia 29, e leva à freguesia vários momentos de música e cultura popular. O evento integra a programação cultural de verão do concelho e pretende valorizar a música tradicional e folk, reunindo diferentes propostas musicais num ambiente de convívio. Durante 3 dias, Tergosa transforma-se num ponto de encontro para os apreciadores deste género musical, com a programação a decorrer ao longo do último fim de semana de agosto. O humor regressa esta quarta-feira, 26 de agosto, ao Auditório Municipal de Esposende, para a última sessão da temporada de Esposende Comedy Sessions. O espetáculo começa às 21h30 e reúne os humoristas Hugo Soares, Vítor Costa e Miguel Neves. A iniciativa, que regressou este ano para uma nova temporada, tem apostado na combinação entre comediantes já conhecidos e novos talentos, incluindo momentos de open mic e a participação de convidados. A sessão desta quarta-feira marca o encerramento da programação de 2026, depois de 4 espetáculos realizados no Auditório Municipal de Esposende ao longo do ano. A freguesia de Dião, em Viana do Castelo, prepara-se para 5

0: Dias de festa. As festas de Dião arrancam esta quinta-feira, 27 de agosto, e prolongam-se até segunda-feira, dia 31, com um programa dedicado à tradição, à fé e à animação popular. As celebrações são organizadas em honra do Senhor dos Aflitos, de São Sebastião e de Nossa Senhora dos Imigrantes, reunindo durante 5 dias momentos de cariz religioso e várias iniciativas de animação. A festa pretende envolver a comunidade local e os visitantes num dos momentos mais importantes do calendário festivo da freguesia, com a programação a decorrer até ao final do mês de agosto. No dia 28 de agosto, às 22 horas, conta-se com a presença da dupla Némanos. Dia 29, Diogo Pissarra, à meia-noite e 15. Dia 30, Tony Carreira, às 22h30. E no último dia, dia 31, Vítor Rodrigues, às 22 horas. Braga recebe a partir desta terça-feira, 25 de agosto, uma nova edição do Terra, Festival de Música Tradicional. A iniciativa decorre até sexta-feira, dia 28, integrada na Programação de Animação de Verão, promovida pelo município. Durante 4 dias, o festival leva à cidade diferentes propostas ligadas à música tradicional, procurando valorizar expressões musicais e culturais de diferentes territórios e aproximar este património do público.
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1: Não é preciso passaporte para chegar ao México. Basta rumar a Vieira do Minho. A praia fluvial do México, escondida na Albufeira da Caniçada, é um mini paraíso de águas cristalinas e vegetação montanhosa que faz esquecer que estamos a poucas horas de qualquer cidade portuguesa. É o tipo de lugar que se encontra quase por acidente e que depois não se quer partilhar com mais ninguém. Mas nós somos generosos. Ideal para um dia de descanso, banho e contemplação, com o Jerez como cenário de fundo e o silêncio como banda sonora. Há quem diga que as águas são tão limpas que os peixes pedem desculpa quando turvam a visibilidade. Nós não confirmamos, mas parece-nos credível.
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1: Não é preciso passaporte para chegar ao México. Basta rumar a Vieira do Minho. A praia fluvial do México, escondida na Albufeira da Caniçada, é um mini paraíso de águas cristalinas e vegetação montanhosa que faz esquecer que estamos a poucas horas de qualquer cidade portuguesa. É o tipo de lugar que se encontra quase por acidente e que depois não se quer partilhar com mais ninguém. Mas nós somos generosos. Ideal para um dia de descanso, banho e contemplação, com o Jerez como cenário de fundo e o silêncio como banda sonora. Há quem diga que as águas são tão limpas que os peixes pedem desculpa quando turvam a visibilidade. Nós não confirmamos, mas parece-nos credível.

0: São 19 horas.
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1: São 20 horas. 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

0: São 21 horas.
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0: São 23 horas.
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0: São 0 horas.
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1: É uma hora.
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